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1: Professora, que conta é essa?
2: 20 mais 20 mais 20 mais 7. Aí é muito fácil.